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0: Agora um pouquinho assim, ó. 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
1: Você pegou, Fernandinha.
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2: agora
0: assim.
2: Agora você arrumou, viu?
0: Dá uma mexidinha. 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

0: Hoje não.
1: Será que a galera sabe essa?

trabalho e você vai cantar com a gente, beleza?

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Esse é o pagode do Diferentão 2. Cadê os gritinhos dos pagodeiros aí?

0: Rosinho gostoso danado.
1: Queria pedir só uma palhinha. Só uma palhinha daquela.
0: Opa, João.
1: Sabe que você vai não? Eu sinto falta de você. É você. Mas não perdi. Sai, Franzinho.
0: Bora.

0: uma salva de palmas pra Pabllo aí,
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3: Olha o gritinho do Sprocanta aí, meu amor! 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

Pra você, minha morena, minha gata. Já já você vai ser a primeira a subir aqui no palco e dançar o forrozinho com o Natanzinho. Você vem? Já já. Tamo aí.

cidade tudo estão aqui hoje curtindo, meu filho. Falando de amor. Primeiramente, só quem tá feliz com o Natanzinho, levanta a mão e dá um gritinho aí, meu cariri.

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0: preciso. Olha o swing do menos é mais lá. Faz um barulhão aí, bebê.
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0: Muito boa noite pra geral, muito boa noite, muito boa noite.
2: Boa noite, Gustavo.
3: Boa noite, Paulinho. Voltamos à cidade que a gente tem várias lembranças especiais aqui. Inclusive a maior ressaca da nossa vida.
2: Exatamente, já tava com saudade.
3: Teve um dia que a gente fez um show aqui pertinho. E a gente foi inventar de tomar uma ali na praça 1º de maio. Meu Deus do céu. Menos é mais, nunca mais foi o mesmo. Mas hoje é dia de beber. Hoje é dia de comemorar. Hoje é dia de ficar animado. Mas é dia também de falar de amor. Falar de amor tem daquelas coisas, né, Eduardo, Paulinho?
2: Você quer falar de amor?
3: Eu não quero não, mas você quer?
0: Meu compadre, eu vou perguntar aqui pra ver se alguém quer, né, meu compadre? Vambora. Mas assim, tem alguém sofrendo aí? Me desculpa, mas a gente vai ter que cantar essa. Vamos falar de amor, meu velho?
4: A gente não pode fugir de...

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seguinte, infelizmente está chegando a hora do Menos é Mais. Menos é Mais fica muito feliz de estar falando desse evento maravilhoso, numa cidade maravilhosa, que a gente tem algumas histórias aqui. Mas é o seguinte, Menos é Mais, queria pedir um último favor para vocês. Quem tiver com o celular, por favor, liga a lanterna do celular. Vai te fazer aquele...

convidar com seu amigo ou com aquela amiga que não gosta de pagode, mas está nesse exato momento curtindo o pagode do Menos e Mais. Já filma aí essa pessoa que não gosta de pagode.

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0: Obrigada, meu Deus, minha Nossa Senhora.
1: Atenção, alunos, o professor vai entrar com régua e tudo. Bora, avião, vai!

200. Quem gosta de vaquejada, levante a mão aí. Eu vou mostrar como é que a gente fazia forró antigamente. Sem Mac, sem VS, sem porra nenhuma. A guitarrinha era essa aqui. O baixo era como? Aquele baixo de forró mesmo, vai, como era?

0: sentir o cheiro dela.
1: Meu compadre, o único jeito é você não indo pra rua. Aí fica ruim.
2: Minha bateria.
1: Não vai dar problema. Chocolate!

0: Boa noite, Uberlândia!
1: Faz barulho aí, Uberlândia, que eu quero ouvir!
0: Que coisa linda, galera!

esqueça. Cariri, a banda vai parar. Só quem tá feliz. Tá vendo? Anda! Sofre não, rapaz.

Quem veio com o amigo corno, dá um gritinho aí. Quem veio com o amigo corno? E quem veio com a amiga rapariga, dá um gritinho aí também. É um rosto, tá do jeito que nós gostamos. Aqui pertinho, lá em Tianguá, no interior do Ceará, eu me apaixonei por uma garota de programa. Viu, senhora? Qual é seu nome? Hã? Qual é o nome dela? Eu me apaixonei por uma garota de programa. E eu queria trazer ela pra morar comigo. Só que ela disse que não dava certo, porque ela era garota de programa. Olhei na cara dela e falei, sabe o quê?

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3: Primeiramente, queria agradecer a vocês, meu Cariri, por essa noite especial. E por me receber tão bem. Agora eu te pergunto, já pode ir embora? Quem vai embora só de manhã aí? Só quem vai embora de manhã aí, dá um gritinho pro Natanzinho, vá. Quem vai embora 7 horas da manhã aí, 7 horas da manhã. Seguinte, Felipe Amorim vai cantar agora. Quem é fã do Felipe Amorim aí, dá um gritinho também. Quem quer que o Natanzinho volte com o Felipe Amorim aí? Pra nós ficar até de manhã, né? Eita, Felipe! Tu deixa eu voltar contigo. Aí nós vamos cantar assim, se eu voltar, ó. Se eu voltar, nós vamos cantar assim, ó. Hoje já são 5 da manhã.

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0: Camisa 10! 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
0: Vamos lá? 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

0: Azevedo!
1: Eu amo esses irmãos, gente.
0: É, rapaz. Obrigado, amiga. Valeu.

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0: Vasco faz barulho!
1: Que isso, Mariana Matheus!
2: Nayara Azevedo!
3: Eu amo esses irmãos, gente!
2: Obrigada, amiga, valeu!

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0: você.
1: Vamos falar de sucesso, né, velho? Então bora.
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3: Adivinha quem te esqueceu, neném?

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4: Vamos que vamos.

trabalho e você vai cantar com a gente, beleza?

Xandão.

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0: Peixão, já que tá nessa vibe, eu vou ter que relembrar o Mato Grosso Matias aqui.
1: Vai machucar mais?
0: Bruno e Marrone também. Convenhamos. Quem sabe canta aí com a gente, vem, vem.

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10. Vamos balançar, vem, salve Rael. Tá gostoso, mulher?

0: Valeu!
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1: Vamos chegar no pitch. Já que

assim, responde assim, ó. Vou ligar pra ela e vou dizer: gente, o que aconteceu com Amo Você? O que aconteceu com o original?

0: tá assim, meu parceiro. Eu gosto de sucesso. Quando é aquele pagode gostoso, a gente gosta de cantar e resenhar, quer ver?
1: Canta comigo, canta comigo.

cantar comigo agora. Canta assim, ó. 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

Coisa linda, Goiânia. Camisa 10. Bom demais, nego, velho. É louco.

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0: Queria ver com a galera. Gera, vamos ver a galera, quer ver? Pra ver se vocês estão afinadinhos, só o refrão sem a banda aqui, só vocês.
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2: Agora!
1: Este é um grande motivo que... 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Coisa linda!
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0: André Andrade, vocês são demais. Somos fã de vocês.
1: Obrigado, obrigado Gini Geno. E obrigado a essa galera.
0: Batem palmas pro André e Andrade.
2: Tchau.
0: Vocês estão uma dupla bacana. Leva um beijo pra Goiânia.
1: Valeu, tchau.

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1: Vamos atravessar a fronteira, procurar o chão, Goiás. Robertinho vai na frente tocando berrante apaixonado.

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0: Teresa.
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0: Ai, Natal.

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Boa noite, galera!

É um prazer estar com vocês aqui. Mais uma vez o Barão Vermelho no palco do Circo Voador. E a gente está muito feliz. Muito obrigado por vocês virem essa noite aqui. A gente está muito contente também por estar gravando o nosso primeiro DVD. Isso quer dizer que, nesse momento, nós estamos fazendo um pouco da história do grupo aqui juntos. Obrigado. Obrigado.

Foca. Vocês já ouviram essa música, meu povo? Estamos quase entrando no top 200. Quem gosta de vaquejar, levante a mão aí. Eu vou mostrar como é que a gente fazia forró antigamente. Sem Mac, sem VS, sem porra nenhuma. A guitarrinha era essa aqui. O baixo era como? Aquele baixo de forró mesmo, vai, como era?

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0: Boa noite, Uberlândia! Faz barulho aí, Uberlândia, que eu quero ouvir!
1: Que coisa linda, galera!
0: Obrigado!

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1: Olha ela aí.
2: Olha ela aí. Me olhando, perguntou se ainda gosto. Querendo rascar o papel do divórcio.
3: Que é o Bruno
4: e o Marrone.
3: Nós também estamos aqui com vocês.
1: Beijo de

0: ci piace così.
1: Vai anima Laís.
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Nikit City, que honra estar aqui fazendo parte da festa de vocês. Muitíssimo obrigada pelo convite, por nos receber aqui no aniversário da cidade. A gente está muito feliz de poder comemorar com vocês aqui, com esse novo show, depois dos 20 anos do Chip Novo, daquela comemoração intensa, com tantos shows e tantos lançamentos e tanta coisa que aconteceu. Agora, nessa tour, a gente dá um rolê por toda a discografia. A gente passa por todos os discos. O Chip Novo foi e sempre será importante por abrir as portas, mas toda essa trajetória que veio depois, do Chip ao Anacrônico, ao Chiar Escuro, aos Sete Vidas, desembocando numa atriz. Meu Deus, aquela menina de 20 anos jamais imaginaria fazer um disco como uma atriz. E aí a gente descobre que não tem limites para nossa criatividade, vontade de criar. E assim será daqui para frente e sempre. Obrigada por estarem junto com a gente nessa.

agora um cérebro vivo a vinagrete. 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

É assim, num dia em que todas as pessoas do planeta inteiro resolveram que ninguém ia sair de casa, como que se fosse combinado em todo o planeta, naquele dia ninguém saiu de casa.

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1: Na saúde, o governo do Brasil anunciou investimentos de R$464.800.000 para fortalecer o Sistema Único de Saúde. O pacote inclui a entrega de ambulâncias, unidades odontológicas móveis, micro-ônibus para transporte de pacientes, equipamentos para hospitais e unidades básicas de saúde, além da ampliação do programa Agora Tem Especialistas. Também

0: Também foram inauguradas novas estruturas hospitalares e anunciadas ações para ampliar o atendimento especializado e incentivar a inovação tecnológica no SUS. Explica o ministro da Saúde, Alexandre Padilha.
1: É o Brasil ter cada vez mais capacidade de produzir aqui no Brasil os medicamentos, as tecnologias, o conhecimento necessário para cuidar da saúde do nosso povo, para a gente ficar soberano.
0: Na habitação, 1.619 novas moradias do programa Minha Casa, Minha Vida foram entregues simultaneamente em 6 estados, beneficiando cerca de 6.500 pessoas. O investimento é de aproximadamente 263 milhões de reais. O ministro das Cidades, Vladimir Lima, disse que somadas as entregas realizadas nessa semana, já são 1.753 novas moradias destinadas à família de baixa renda em diferentes regiões do país.
2: Hoje nós temos 2 milhões e 500 mil moradias contratadas no âmbito do programa Minha Casa Minha Vida, e vamos chegar até 3 milhões no final deste governo.
0: O presidente Lula defendeu investimentos em infraestrutura social e o acesso da população a serviços públicos essenciais.
3: Dinheiro bom é dinheiro investido em obra, em educação, em saúde, em ferrovia, em rodovia. É o dinheiro, que gera mais emprego, que gera mais renda, que gera mais desenvolvimento e que gera conquista para todo mundo. Esse é o dinheiro bom.
0: Somadas, as ações dessa sexta-feira representam mais de 930 milhões de reais em investimentos nas áreas de educação, saúde e habitação. Reportagem Pablo Mundim.
4: E o presidente Lula sancionou lei que cria a Universidade Federal do Esporte, vinculada ao Ministério da Educação.
5: A universidade vai, em um único local, desenvolver atividades de ensino, pesquisa, extensão e inovação, voltadas ao desenvolvimento da ciência do esporte.
4: Entre as finalidades estão capacitar profissionais para atuar em organizações esportivas e no treinamento de atletas e incentivar a produção de conhecimento científico e tecnológico na área.
5: Com sede em Brasília, a universidade poderá instalar campi em outros estados.
4: Mais fôlego para quem empreende no Brasil.
5: Essa semana, o governo federal anunciou medidas para quem trabalha como MEI.
4: Hoje foram anunciadas mais duas novidades: o Desenrola MEI, voltado para quem precisa regularizar dívidas fiscais,
5: e a expansão do Contrata Mais Brasil, plataforma que conecta os empreendedores que querem prestar serviços a órgãos públicos.
6: O Desenrola MEI vai permitir que microempreendedores individuais de todo o Brasil renegociem dívidas tributárias. A iniciativa vai atender mais de 3 milhões de MEIs que possuem pendências na dívida ativa da União. Serão atendidos empreendedores com débitos de até 20 mil reais. Entre as facilidades inéditas está o parcelamento dos débitos em até 145 meses ou mais de 12 anos. Os descontos sobre juros, multas e encargos legais podem chegar a 70%. Annelise Lenze, procuradora da Fazenda Nacional, explica o objetivo.
7: É um programa de transação tributária customizado para sustentabilidade do pagamento e para a saúde financeira desses MEIs, e que vem fechar o ciclo de estímulo a novos créditos, a novos negócios, ao desenvolvimento econômico e social, e a proteção também, proteção social de cada um desses MEIs.
6: Outra nova medida é a expansão do Contrata Mais Brasil, que facilita a contratação de microempreendedores individuais. O profissional se cadastra na plataforma e pode prestar serviços para os governos federais, estaduais e municipais, como pintura, manutenção, entre outros. O programa agora terá 141 atividades econômicas contempladas. Antes eram 107. Foram incluídos serviços como alimentação, fotografia, produção cultural, estética e organização de eventos. Além disso, mais instituições estão aderindo à plataforma. Quase 90 novos órgãos aderiram ao sistema, incluindo o Banco do Nordeste e a Fiocruz. O ministro do Empreendedorismo, Paulo Pereira, fala quantos empreendedores podem ser alcançados com as mudanças.
8: Bancos públicos, empresas estatais, serviços federais passam a incluir os seus serviços no Contrata Mais Brasil, ao mesmo tempo que mecanismos de busca ativa desses MEIs farão um esforço para incluir algo como um potencial de 5,5 milhões de MEIs, algo como que pode chegar a 6 milhões de MEIs na plataforma pública. Então, uma plataforma de compras públicas voltada para os MEIs.
6: Os anúncios fazem parte de uma série de medidas anunciadas para os microempreendedores. Na segunda-feira, o presidente Lula já havia enviado ao Congresso Nacional

0: A proposta de reajuste do teto de faturamento do MEI, de 81 mil para 140 mil por ano. Atualmente, o Brasil possui mais de 16 milhões de microempreendedores individuais. Reportagem Gabriela Noronha.
1: Quem tem interesse em participar do Desenrola MEI poderá acessar o sistema a partir do dia 6 de julho no site www.regularize.pgfm.gov.br.
2: O programa Gás do Povo agora chega a 100% dos inscritos no Cadastro Único de Programas Sociais do Governo do Brasil.
1: São mais de 15 milhões de recargas do botijão de gás de 13 quilos que estarão disponíveis aos beneficiários a partir do próximo dia 10 de julho.
3: Para a dona de casa Maria José de Carvalho, o botijão de gás na cozinha é motivo de alívio. Moradora do Sol Nascente no Distrito Federal, ela recebe o botijão gratuitamente por meio do Programa Federal Gás do Povo. Segundo Maria, foi graças ao programa que ela deixou para trás o fogão a lenha.
4: Quando eu morava no barraco de madeira, eu cozinhava na lenha, porque aqui é uma quadra que ninguém presta nada para ninguém, né? Agora melhorou um pouco.
3: Lançado em setembro de 2025 para substituir o antigo Vale Gás, o programa Gás do Povo é administrado pelos Ministérios de Minas e Energia e do Desenvolvimento e Assistência Social, Família e Combate à Fome. Segundo o governo federal, já são quase 15 milhões de recargas gratuitas realizadas em todo o Brasil desde o início do programa, como explica o ministro de Minas e Energia, Alexandre Silveira.
5: É 100% de cobertura. Já são 15 milhões de recargas. Hoje o país todo está coberto. Onde não tem revenda, as distribuidoras estão chegando com a entrega em veículos móveis e todo o público-alvo, que é o público do Cade Único, já recebe o botijão de gás, essa grande medida de proteção social.
3: Em julho, os beneficiários do programa poderão retirar a recarga gratuita do botijão de gás de 13 quilos a partir do dia 10. O benefício ficará disponível até 9 de agosto. A retirada do botijão pode ser feita diretamente nas 26 mil revendas credenciadas, espalhadas por mais de 4.800 municípios brasileiros. Com locução de Nazi Brum, reportagem de Gabriela Noronha.
2: O Escritório Nacional Antifacção foi inaugurado nesta sexta-feira, no Rio de Janeiro.
1: A nova estrutura, lançada pelo Ministério da Justiça e Segurança Pública, integra o programa Brasil contra o Crime Organizado.
2: O objetivo é apoiar as ações integradas desenvolvidas pelas forças de segurança pública.
1: Além do Rio de Janeiro, o escritório já está presente em São Paulo e estará posteriormente em Foz do Iguaçu, no Paraná.
2: Segundo o ministro da Justiça e Segurança Pública, Wellington César Lima, a medida quer aproximar a União dos principais centros de atuação do crime organizado no país.
6: Visa exatamente que nós venhamos a nos aproximarmos mais das realidades específicas de determinados estados da federação, como no caso do Rio de Janeiro e São Paulo. Também teremos um ponto em Foz do Iguaçu. Fundamental que para a fluidez dessas informações locais, estabelecimento de estratégias customizadas específicas para cada realidade local, o Ministério da Justiça se faça presente.
1: Em 2016, foi sancionada uma nova lei contra o tráfico de pessoas, que virou um marco para o Brasil.
2: Ela aumentou a possibilidade de investigação, a criminalização e as penas, além de garantir maior assistência às vítimas.
1: Para celebrar os 10 anos da lei, novas parcerias foram firmadas para combater esse tipo de crime.
7: Disfarçado de oportunidade de trabalho no exterior, o tráfico de pessoas segue fazendo vítimas no Brasil. Uma nova rota identificada pelo Ministério da Justiça e Segurança Pública tem um destino líder, Camboja, na Ásia. 44 brasileiros foram aliciados no ano passado para atuarem em centros de crimes digitais naquele país, como explica o diretor do Departamento de Migrações da Secretaria Nacional de Justiça do Ministério da Justiça e Segurança Pública, Vitor Semple.
8: Brasileiros estão sendo vítimas de esquemas, os chamados scam centers, que são brasileiros sendo transportados, exportados por meio de aliciamento para o Camboja e para os outros países para dar golpes digitais em brasileiros aqui no Brasil.
7: No ano em que a Lei Brasileira de Enfrentamento ao Tráfico de Pessoas completa 10 anos, o Ministério da Justiça lançou duas parcerias para ampliar as ações de prevenção desse crime no país. A primeira é no campo dos esportes, com a criação de uma cartilha que orienta atletas, familiares, treinadores, dirigentes e demais profissionais sobre os riscos do aliciamento por falsas promessas de contratos e oportunidades esportivas. Para o coordenador-geral de inteligência esportiva do Ministério

0: Do Esporte, Diogo Silva, grandes eventos esportivos podem ajudar a dar visibilidade ao tema.
1: Colocando isso dentro do contexto atual que nós estamos vivendo, onde a Copa do Mundo Futebol Feminino vai ter a oportunidade de apresentar essa proposta para as pessoas e alertar as pessoas.
0: Outra iniciativa é a campanha da Agência Nacional de Aviação Civil para conscientização sobre tráfico de pessoas e trabalho escravo. De acordo com Diana Helena Ferreira, da Agência Nacional de Aviação Civil, profissionais que atuam em aeroportos são capacitados para reconhecer situações de risco e denunciar.
2: Por meio dos treinamentos, eles conseguem identificar sinais, né, que algumas, né, possíveis vítimas podem manifestar, como de nervosismo, às vezes não saber responder determinadas perguntas dos agentes, né, eles sabem um canal, por exemplo, para acionar a Polícia Federal ou outro órgão policial que esteja no aeroporto.
0: Os homens já foram maioria nos casos de tráfico para trabalho em condição análoga de escravo. Mas dados recentes do Ministério da Justiça e Segurança Pública mostram que as mulheres passaram a ser as principais vítimas, principalmente quando se refere à exploração sexual. Quanto à faixa etária, a maioria das pessoas identificadas está em idade economicamente ativa, entre 18 e 59 anos. Reportagem Graziele Bezerra.
3: E mais um aliado no combate ao feminicídio.
4: Está em construção uma linha do tempo que mostra o caminho percorrido pelas vítimas de violência desde o primeiro boletim de ocorrência.
3: Com esse histórico, será possível criar mecanismos de alerta para a atuação preventiva das autoridades antes que o crime aconteça.
5: Os casos de feminicídio no Brasil recuaram 11,45% nos primeiros meses após o lançamento do Pacto contra o Feminicídio em fevereiro deste ano. E isso representa 30 vítimas a menos em relação ao mesmo período do ano anterior. Ainda assim, entre abril e maio, 232 mulheres foram assassinadas em razão do gênero. E para fortalecer a luta contra o feminicídio, uma nova estratégia está sendo desenvolvida. Trata-se de uma linha do tempo que cruza dados dos boletins de ocorrência de violência doméstica registrados pelas vítimas. A ideia é agir preventivamente, como explica a idealizadora do sistema, Luana Teixeira, servidora da Secretaria Nacional de Segurança Pública.
6: O feminicídio, ele é o final de toda uma escalada da violência. A partir do momento que essa mulher entrar num ciclo de violência, no primeiro boletim de ocorrência, nós vamos emitir um alerta para todas as autoridades envolvidas, né? Para que ela não chegue no ápice do feminicídio. Como a gente observou, 15% morrem até 12 meses e 18% morrem até 24 meses. Nossa expectativa principal é essa, é salvar vidas em vez de contar as mortes.
5: A ferramenta faz parte do Centro Integrado Mulher Segura, uma estrutura dentro do Ministério da Justiça e Segurança Pública que usa inteligência e integração de dados para proteger mulheres em todo o Brasil. Para a construção da linha do tempo, foram reunidos dados das secretarias de segurança estaduais e do Banco Nacional de Boletins de Ocorrência. Com as informações, também é possível construir um histórico de atuação dos agressores, de acordo com Luana Teixeira.
6: Às vezes ele comete uma violência aqui no estado, mas aí vai para outro estado e lá não consta que ele cometeu essa violência, porque os sistemas não se conversam. E com Mulher Segura, você vai conseguir olhar tudo isso. Eu consigo ver que esse cara já fez, já praticou violência em vários outros estados.
5: Embora a plataforma ainda esteja em fase de estruturação, já conta com perfis específicos para delegacias e órgãos do judiciário, possibilitando notificações automáticas e a visualização do histórico da vítima e do agressor em diferentes estados. O próximo passo é integrar esses dados ao Sistema Único de Saúde para detectar casos de violência subnotificados. Reportagem Luciana Colares de Holanda.
4: O governo do Brasil finalizou a cessão da área da favela do Moinho para o governo de São Paulo.
3: O terreno na capital paulista era da União e abrigou cerca de 850 famílias.
4: Hoje, no ato de assinatura, a ministra da Gestão e da Inovação, Esther Dweck, destacou o atendimento habitacional às famílias como parte da negociação.
7: Acho que esse momento agora

0: Ele vai encerrar um capítulo e começar um novo, né? Justamente naquela área que era a favela do Moinho, que agora vai se tornar o Parque do Moinho. Para que a gente pudesse transformar aquela área num parque, a gente precisava garantir a moradia digna para as pessoas que estavam ali naquela região. O governo federal, por meio do Minha Casa Minha Vida, entraria com 180 mil e o governo do estado com 70 mil para permitir que as pessoas pudessem comprar uma casa de até 250 mil. Então, a grande maioria pôde ficar no centro da cidade, porque essa é uma área extremamente central e essa era uma dos pleitos das famílias, que elas não fossem deslocadas do centro da cidade.
1: Até agora, 84% das famílias já estão com novos imóveis contratados.
2: O governo paulista terá 48 meses para concluir as obras de construção do novo parque.
1: Apoio às comunidades da Amazônia que atuam com produtos da biodiversidade.
2: Serão financiadas ações para fortalecer os negócios com foco na conservação ambiental.
3: O Fundo Amazônia vai investir até 230 milhões de reais para fortalecer negócios comunitários da sociobioeconomia em todos os estados da Amazônia Legal. O investimento vai ocorrer por meio do edital Prospera Amazônia, lançado pelo Ministério do Meio Ambiente e Mudança do Clima e que é fruto de um acordo de cooperação com o BNDES, o Banco Nacional de Desenvolvimento Econômico e Social. O edital vai selecionar organizações para oferecer serviços a empreendimentos comunitários que trabalham com produtos e serviços da sociobiodiversidade e que sejam formados principalmente por povos indígenas, quilombolas, extrativistas, ribeirinhos, agricultores familiares e demais povos e comunidades tradicionais. O apoio inclui assistência técnica, formação, capacitação, assessoria para gestão e regularização documental. Também contempla serviços de adequação sanitária e ambiental, certificação, agregação de valor, acesso a crédito e a mercados. Ao todo, o edital poderá apoiar ações em até 106 municípios da Amazônia Legal. A chefe do Departamento de Gestão do Fundo Amazônia do BNDES, Fernanda Garavini, destaca a importância dessa parceria entre o banco e o Ministério do Meio Ambiente e Mudança do Clima.
4: Com essa parceria, o Ministério de Meio Ambiente e Mudança do Clima e o BNDES, usando os recursos do Fundo Amazônia, pretendem transformar a produção sustentável dos territórios amazônicos em negócios mais estruturados, capazes de gerar renda, ganhar escala e acessar novos mercados, sem abrir mão da conservação da floresta e dos modos de vida dessas populações, que protegem a floresta.
3: Gerido pelo BNDES, sob coordenação do Ministério do Meio Ambiente e Mudança do Clima, o Fundo Amazônia já apoia mais de 150 projetos, estando presente em 73% dos municípios dos 9 estados da Amazônia Legal. Reportagem André de Barros Lima.
1: O Exame Nacional do Ensino Médio 2026 já contabiliza mais de 5 milhões de inscritos.
2: É o maior número já registrado pelo exame desde 2022.
1: Entre as principais novidades dessa edição está a inscrição automática dos estudantes concluintes do ensino médio da rede pública.
2: Outra mudança foi o aumento no número de municípios onde as provas serão realizadas.
1: Nesse ano, o exame será aplicado nos dias 8 e 15 de novembro em todos os estados e no Distrito Federal.
2: É a principal porta de entrada para a educação superior no Brasil.
1: É utilizado para ingressar em universidades públicas por meio do Sistema de Seleção Unificada, o SISU, ou em instituições privadas pelo ProUni, o Programa Universidade para Todos.
2: Também é utilizado por estudantes que buscam financiamento em instituições de ensino pelo FIES.
1: E fique de olho, as inscrições para quem quer participar do FIES abrem no dia 14 de julho.
5: O Ministério da Educação publicou o edital do processo seletivo do FIES, Fundo de Financiamento Estudantil, para o segundo semestre de 2026. As inscrições são gratuitas e estarão abertas de 14 a 17 de julho, exclusivamente pela internet no endereço acessounico.mec.gov.br/FIES. Neste ano, o MEC oferece mais de 112 mil vagas para o FIES, considerando os processos seletivos do primeiro e do segundo semestre. Para se inscrever, é necessário ter participado do Exame Nacional do Ensino Médio, o Enem, a partir da edição de 2010. No exame, o candidato deve ter obtido média aritmética de no mínimo 450 pontos nas 5 provas, sem ter zerado a redação. Além disso, não deve ter participado na

0: condição de treineiro. Outra exigência é possuir renda bruta familiar mensal por pessoa de até 3 salários mínimos. O resultado da pré-seleção na chamada única vai ser divulgado no dia 30 de julho. Reportagem Júlio César de Oliveira.
1: A Advocacia Geral da União notificou hoje a Google, controladora do YouTube, para que retire do ar perfis que promovem e facilitam a criação de plataformas de apostas não autorizadas a operar no país.
2: Os perfis em questão divulgavam conteúdos com tutoriais de como criar uma plataforma de cassino, por exemplo, ou de estímulo ao jogo do bicho, que é proibido pela legislação brasileira.
1: Apostas de cota fixa, como as chamadas bets, só podem ser exploradas mediante prévia autorização do Ministério da Fazenda.
2: E essas foram as notícias do Governo do Brasil.
1: Uma realização da Secretaria de Comunicação Social da Presidência da República.
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1: Fique agora com as notícias do Poder Judiciário e do Congresso Nacional. Boa noite, bom fim de semana.
2: A gente volta na segunda-feira. Boa noite.
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5: Presidente do STF defende a atuação conjunta das cortes latino-americanas para proteger a democracia.
6: STJ julga primeiro repetitivo em sessão totalmente virtual e define requisitos para justiça gratuita a pessoas jurídicas.
5: TST recebe relatório sobre estudo inédito sobre a exclusão de pessoas LGBTQIAPE. Mais no mercado de trabalho.
6: Boa noite, eu sou Marcela Luiz.
5: E eu sou Walter Lima.
6: O presidente do Supremo Tribunal Federal e do Conselho Nacional de Justiça, ministro Edson Fachin, defendeu uma atuação articulada entre as cortes constitucionais da América Latina para fortalecer a proteção da democracia, da independência judicial e dos direitos fundamentais.
5: A declaração foi feita durante o 31º encontro de tribunais, cortes e salas constitucionais da América Latina e do Caribe, realizado em Montevidéu, no Uruguai. Fernanda Porto.
7: No evento, Fachin disse ainda que o reconhecimento da democracia como um direito humano autônomo, como está sendo debatido pela Corte Interamericana de Direitos Humanos, poderá fortalecer juridicamente a independência do Poder Judiciário, a autonomia dos tribunais constitucionais, a integridade dos processos eleitorais, os mecanismos de freios e contrapesos, além da proteção das liberdades fundamentais.
6: O Conselho Nacional de Justiça encerrou o primeiro semestre de 2026 com 326 processos julgados pelo plenário e mais de 6 mil processos analisados e arquivados.
5: No período, o órgão também aprovou normas e definiu políticas para o judiciário em todo o país. Marcelo Della Libera.
8: O balanço divulgado pelo CNJ mostra que nos 6 primeiros meses do ano, o plenário realizou 24 sessões, entre presenciais e virtuais. O colegiado também aprovou 15 resoluções de cumprimento obrigatório pelos tribunais e 3 recomendações sobre boas práticas em áreas como gestão processual, inovação tecnológica, direitos humanos, acesso à justiça e melhoria da prestação jurisdicional. Na área disciplinar, o plenário do Conselho julgou 10 procedimentos administrativos disciplinares e aplicou sanções em 8 deles. Também determinou o afastamento cautelar de 9 magistrados durante a tramitação dos processos e analisou 9 revisões disciplinares com aplicação de pena de disponibilidade em 2 casos.
6: Pela primeira vez, o STJ julgou um recurso repetitivo em sessão totalmente virtual.
5: Na ocasião, foram estabelecidos critérios para a concessão da gratuidade de justiça a pessoas jurídicas. Fátima Uchoa.
9: A tese fixada pela Corte Especial do STJ sob o rito dos repetitivos deve ser seguida por todos os juízes e tribunais do país ao analisarem a mesma questão de direito. O colegiado definiu que a pessoa jurídica deve apresentar informações que permitam avaliar a real situação econômico-financeira, não sendo suficiente demonstrar inatividade ou redução do faturamento. Segundo o ministro relator Luiz Felipe Salomão, a concessão da gratuidade de justiça segue regras diferentes para pessoas físicas, que têm presunção relativa de veracidade na

0: declaração de insuficiência de recursos, enquanto a pessoa jurídica deve comprovar não ter condições de arcar com as despesas processuais.
1: Um estudo inédito foi feito sobre a exclusão de pessoas LGBTQIAPN+, no mercado de trabalho.
2: O relatório foi entregue ao TST. Mila Amaral.
3: O levantamento foi realizado pelo Banco Mundial em parceria com o Ministério dos Direitos Humanos e da Cidadania e outras organizações. De acordo com o documento, a exclusão de pessoas LGBTQIAPN+, no mercado de trabalho, tira da economia brasileira mais de 94 bilhões por ano. Isso acontece porque essa população é mais atingida pelo desemprego e pela informalidade e recebe salários menores. Os dados mostram que o desemprego entre pessoas LGBTQIAPN+, é de 15,2% e mesmo empregados, eles ganham em média 10% a menos.
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1: Uma boa noite.
2: Bom fim de semana e até segunda-feira.
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5: Está no ar o Jornal do Senado.
6: Eu sou Paula Groba.
7: E eu sou Ricardo Nakaoka.
6: E estes são os destaques de hoje do Jornal do Senado, que começa agora.
7: Perfis falsos na internet podem virar crime.
6: Comissões debatem impactos do vício em apostas. Casos de ludopatia crescem 140% no SUS.
7: Aprovado reajuste anual para acesso ao microcrédito.
6: Boa noite.
7: Boa noite.
6: Criar um perfil falso para enganar outras pessoas pode passar a ser crime específico no Brasil.
7: A Comissão de Segurança Pública aprovou o projeto que inclui no Código Penal o crime de falsa identidade digital para punir a prática conhecida como catfishing, usada em golpes, assédio e outros tipos de fraude. Repórter Bruno Lourenço.
8: O projeto de lei cria no Código Penal o crime de estelionato ou fraude por meio de falsa identidade digital. O senador Hamilton Mourão do Republicanos do Rio Grande do Sul destacou que a criação de perfis falsos deixou de ser uma mera travessura online para se transformar em uma ferramenta de crimes graves, como a extorsão financeira e a chantagem íntima, gerando prejuízos severos à saúde mental e ao bolso das vítimas.
9: Catfishing é a prática de criar uma identidade falsa online com o objetivo de enganar, explorar, assediar ou fraudar outras pessoas, geralmente em redes sociais ou aplicativos de namoro. Os motivos para o catfishing variam desde a busca por atenção ou bullying, até crimes graves como golpes financeiros, românticos ou de investimento em criptomoedas, que resultam em perdas financeiras substanciais para as vítimas. Extorsão e chantagem por meio de imagens íntimas ou informações pessoais compartilhadas pelas vítimas, chamada sextorção e roubo de identidade.
8: A proposta estabelece que a punição seja agravada se a fraude for cometida com o uso de ferramentas automatizadas, perfis robôs ou se visar a exploração financeira de pessoas vulneráveis como idosos.
6: E processos de violência doméstica poderão ter análise mais rápida na justiça.
7: Avançou o projeto que garante prioridade aos juizados especializados na tramitação das ações previstas na Lei Maria da Penha. Repórter Rodrigo Rezende.
10: Os juizados de violência doméstica e familiar contra a mulher terão prioridade em relação à chamada justiça comum na análise dos processos relacionados à Lei Maria da Penha. O projeto com esse objetivo foi aprovado pela Comissão de Direitos Humanos. A relatora, senadora Ana Paula Lobato, do PSB do Maranhão, ressalta que essa medida impede conflitos entre órgãos judiciais e dá mais segurança para a mulher vítima de agressão. O relatório de Ana Paula Lobato foi lido na CDH pelo senador Rogério Carvalho, do PT de Sergipe.
11: Ao instituir órgãos judiciais especializados com competência civil e criminal para o processo, julgamento e execução das causas decorrentes dessa violência, a Lei Maria da Penha buscou evitar a fragmentação do atendimento, decisões potencialmente absolutamente contraditórias e a peregrinação da vítima por múltiplos juízos, assegurando tutela mais efetiva e concentrada.
10: O projeto foi apresentado pela deputada federal Laura Carneiro, do PSD do Rio de Janeiro, e agora será analisado pela Comissão de Constituição e Justiça. E a

0: chega até o feminicídio. Então, antes de chegar no feminicídio, se sofre a violência psicológica, a violência financeira, a violência doméstica, para enfim chegar no feminicídio. Para diminuir os casos de feminicídio, a gente precisa primeiramente combater a violência.
1: A matéria recebeu parecer favorável da relatora, senadora Soraya Tronic, do PSB de Mato Grosso do Sul. Se os deputados aprovarem o texto sem alterações, a proposta segue diretamente para a sanção presidencial.
2: Uma audiência pública das Comissões de Direitos Humanos e de Assuntos Sociais discutiu os impactos das apostas esportivas online no Brasil.
3: O debate apontou que a crescente expansão das bets no país exige medidas de proteção aos consumidores. Repórter Patrícia Oliveira.
4: Para os debatedores, os efeitos das apostas esportivas online sobre o endividamento das famílias e a saúde mental dos brasileiros exigem medidas de proteção ao consumidor. Além do cadastramento do CPF nos sites de aposta, também seria necessária a declaração de renda para o controle do valor apostado e a redução da publicidade das bets. O psiquiatra Hermano Tavares destacou o aumento de casos de jogo compulsivo, o vício que afeta um em cada 5 apostadores.
5: É como se fosse uma droga, gente. O SUS teve mais de 100% de aumento de demanda de tratamento para jogo nesse período.
4: O senador Eduardo Girão, do Novo do Ceará, defende o fim das apostas online.
6: Copa do Mundo acontecendo durante esse mês, explodiu a propaganda. Na minha opinião, deveria acabar, proibir. Seja o governo enviando um projeto ou o próprio parlamento deliberar pelo fim.
4: Além de outras propostas em tramitação, um pacote de projetos

0: reunidos pela senadora Damaris Alves do Republicanos do Distrito.
1: A pessoas com dependência em jogos de apostas no SUS cresceram 140% entre 2018 e 2025. O dado foi apresentado na audiência pública pela coordenadora do Departamento de Saúde. Os limites para o acesso ao microcrédito podem deixar de ficar defasados.
2: A Comissão de Assuntos Econômicos aprovou um projeto que atualiza esses valores anualmente, com base na inflação, para preservar o acesso de microempreendedores e trabalhadores informais ao crédito. O texto segue para a Câmara dos Deputados, se não houver recurso ao plenário. Repórter Marcela Cunha.
3: O projeto prevê a correção anual dos limites de endividamento para acesso ao Programa Nacional de Microcrédito Produtivo Orientado. O PNMPO oferece crédito para financiar atividades produtivas de microempreendedores, pequenos negócios e trabalhadores informais. Hoje, o Conselho Monetário Nacional estabelece dois limites, até R$ 21 mil em operações de microcrédito na mesma instituição financeira e até R$ 80 mil no total de operações de crédito no sistema financeiro, sem contar financiamento habitacional. Mas esses valores podem ficar defasados com o tempo. O relator senador Laércio Oliveira, do Progressistas de Sergipe, afirmou que manter os limites sem correção pela inflação reduz ano a ano o acesso dos pequenos empreendedores ao microcrédito.
4: Mais do que facilitar o acesso ao financiamento com taxas justas, a política de microcrédito atua como um motor de incentivo e profissionalização para os microempreendedores. Em vez de apenas injetar dinheiro, o programa qualifica o tomador para que ele identifique o momento exato de buscar o empréstimo e saiba aplicá-lo com foco na produtividade.
3: Pelo texto aprovado, a atualização será anual pelo IGPM, índice usado para medir a variação de preços na economia.
2: Com edição de Paula Groba e trabalhos técnicos de João Lira, o Jornal do Senado fica por aqui. Acompanhe agora as notícias do Tribunal de Contas da União e da Câmara dos Deputados. Boa noite.
1: Uma boa noite e um bom fim de semana.
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6: O Tribunal de Contas da União avaliou se órgãos federais oferecem condições adequadas no ambiente de trabalho para a inclusão de pessoas com deficiência. A auditoria analisou 36 órgãos e identificou barreiras físicas, sociais e organizacionais, além de dificuldades de acessibilidade nos espaços, nos sistemas de informática e nos meios de comunicação. O tribunal também

0: constatou que metade dos órgãos avaliados não possui diretrizes formais de acessibilidade. O TCU recomendou medidas ao Ministério da Gestão, ao Ministério dos Direitos Humanos e a outros órgãos federais. O objetivo é eliminar barreiras e melhorar as condições de inclusão e de trabalho na administração pública federal. Saiba mais em tcu.gov.br.
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2: Deputados definem novas regras para fiscalizar despesas com educação.
3: O projeto cria medidas de saúde para pessoas afetadas por jogos de azar.
2: Avança a proposta que retoma incentivos para o programa Mais Médicos.
4: Boa noite. Comissão de Educação aprova incentivo ao programa Mais Médicos. O repórter José Carlos Oliveira tem as informações.
5: A Comissão de Educação da Câmara dos Deputados aprovou o projeto de lei que retoma incentivos ao programa Mais Médicos, que haviam sido revogados em 2025, diante da lei que criou o programa Agora Tem Especialistas. O texto aprovado permite que os candidatos aos programas de residência médica recebam 10% de pontuação adicional durante o processo seletivo, desde que tenham cumprido integralmente pelo menos um ano de ações em projetos e programas dos Ministérios da Saúde e da Educação, como é o caso do Mais Médicos. Para o relator da proposta, deputado Ismael, do PL de Santa Catarina, a medida tem baixo custo, é fácil de ser operacionalizada e, na prática, vai atrair mais jovens profissionais para o programa Mais Médicos.
6: A gente sabe da importância da presença do programa Mais Médico nesses pequenos municípios. E o projeto do deputado Ismael Alexandrino permite que especialistas em medicina também adentrem ao programa Mais Médico, permitindo um maior acesso da nossa população à saúde, tão fundamental, uma das prioridades, sem dúvida, desafiantes para o nosso país.
5: A proposta de retomada de incentivos ao programa Mais Médicos ainda vai passar pelas análises das comissões de saúde e de Constituição e Justiça. Da Rádio Câmara de Brasília, José Carlos Oliveira.
2: Orlando Silva, do PCdoB de São Paulo, comemora a aprovação na Comissão de Constituição e Justiça do projeto que veda o ensino à distância nos cursos da área da saúde. Segundo ele, a formação presencial é indispensável para garantir a qualificação dos futuros profissionais.
4: Orlando Silva acredita que a medida preserva a qualidade dos serviços prestados à população e evita a formação de profissionais com diferentes níveis de preparo. O deputado também defende a rápida tramitação da proposta no Senado.
1: Trabalho.
2: Professora Luciene Cavalcante, do PSOL de São Paulo, apoia a instituição do piso nacional para os profissionais não docentes da educação. Segundo ela, a proposta garante valorização aos trabalhadores da educação básica e prevê remuneração equivalente a 75% do piso do magistério.
4: Professora Luciene Cavalcante afirma que o projeto conta com fonte de financiamento por meio do Fundeb e pede prioridade para a votação no Senado. Ela argumenta que a medida corrige uma injustiça salarial e reconhece o trabalho dos profissionais que atuam diariamente nas escolas.
1: Educação.
2: Aprovadas novas regras para fiscalização de despesas públicas com educação. A repórter Paula Bittar acompanhou a votação.
7: A Comissão de Constituição e Justiça da Câmara aprovou uma proposta que define regras para acompanhar e avaliar gastos com educação nos estados e municípios. O texto aprovado confere um papel central ao Sistema de Informações sobre Orçamentos Públicos em Educação, CIOP, um sistema eletrônico gerido pelo Fundo Nacional de Desenvolvimento da Educação, o FNDE, que coleta, processa e disponibiliza dados sobre receitas e despesas com educação. O monitoramento da aplicação de recursos na educação será feito por esse sistema, que também será responsável por manter um portal voltado ao cidadão. Estados e municípios deverão publicar no CIOP até 30 dias após o fim de cada bimestre um demonstrativo com as receitas e despesas da educação. Se o relatório não for publicado, o governo federal poderá suspender as transferências voluntárias, com exceção das destinadas à educação, saúde e assistência social. Durante a discussão da proposta na comissão, o deputado Patrus Ananias, do PT de Minas Gerais, ressaltou a necessidade de garantir transparência nos gastos públicos.
8: Esse projeto me tocou muito o coração, porque eu penso que nós vivemos uma época em que nós aqui na Câmara dos Deputados, parlamentares,

0: Precisamos mandar um recado claro, passar uma imagem para o povo brasileiro da nossa correção, do nosso rigor, da nossa transparência na aplicação dos recursos públicos, que não podem ser destinados a projetos mirabolantes, a obras inacabadas, mas destinados prioritariamente às políticas públicas que promovem o desenvolvimento do nosso país.
1: O projeto que define regras para acompanhar e avaliar gastos com educação nos estados e municípios já pode seguir para a análise do Senado, a menos que haja recurso para votação pelo plenário da Câmara. Da Rádio Câmara, de Brasília, Paula Bittar.
2: Saúde.
3: Hélio Lopes, do PL do Rio de Janeiro, é autor de projeto que estabelece diretrizes para a caderneta de saúde da gestante e do bebê no SUS. Entre as medidas previstas, o texto determina o uso de terminologia baseada no sexo biológico e veda a adoção de linguagem neutra.
4: Segundo Hélio Lopes, a proposta também define que as cadernetas de pré-natal sejam voltadas exclusivamente à proteção da saúde da mãe e do bebê, sem conteúdos que estimulem a interrupção da gestação. O projeto ainda prevê orientações sobre denúncia e proteção em casos de violência sexual.
3: Projeto de Felipe Beccari, do Podemos de São Paulo, cria uma política de incentivo à produção e ao acesso a medicamentos genéricos de uso veterinário. O deputado propôs estímulos para empresas que produzem esses medicamentos e adotem políticas de preços mais acessíveis.
4: De acordo com Felipe Beccari, a medida busca reduzir os custos dos tratamentos veterinários e ampliar o acesso da população aos cuidados com os animais. Ele acredita que o fortalecimento do mercado de genéricos pode estimular a concorrência, beneficiar tutores e contribuir para o bem-estar animal.
2: Direitos humanos.
3: O projeto cria uma pensão especial para pessoas que adquirirem deficiência permanente em decorrência de violência doméstica. Um dos autores da matéria, Dimas Gadelha, do PT do Rio de Janeiro, explica que a ideia é indenizar as vítimas sem renda suficiente para garantir o próprio sustento.
4: O texto também dispensa o tempo de carência para a concessão de benefícios às vítimas. De acordo com Dimas Gadelha, a proposta ainda prevê mecanismos para que o Estado busque o ressarcimento dos gastos junto aos agressores.
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2: Ciência e tecnologia.
3: Está pronta para ser votada no plenário da Câmara a proposta que cria uma política para auxiliar na saúde de pessoas afetadas por jogos de azar. A repórter Mônica Tati tem mais informações.
6: A Comissão de Constituição e Justiça da Câmara dos Deputados aprovou o projeto de lei que institui política para atender pessoas e famílias que foram afetadas pelos jogos de apostas. O texto cria a Estratégia Nacional de Atenção Integral às pessoas com necessidades decorrentes das práticas de jogos e apostas. Entre outros pontos, aborda a prevenção, a redução de danos, a proteção e a reinserção social de pessoas que tenham problemas com vícios em jogos. A relatora na comissão, a deputada Laura Carneiro, do PSD do Rio de Janeiro, afirmou que a proposta tem relevância social e sanitária, devido aos efeitos das apostas sobre a saúde mental, a vida familiar e a proteção de grupos vulneráveis. Já o autor do projeto, o deputado Rui Carneiro, do Podemos da Paraíba, informou que o número de pessoas atendidas pelo SUS, o Sistema Único de Saúde, com problemas associados ao jogo patológico, passou de 108 para 1.200 entre 2018 e 2023.
7: Os jogos de azar no Brasil se transformaram numa questão gravíssima de saúde pública. Esse é a moral principal do nosso projeto, dar uma resposta às pessoas que, junto com os seus familiares, estão vivendo essa nova realidade do Brasil, inclusive uma das maiores causas do endividamento do brasileiro. Então, o objetivo é preparar a estrutura, sobretudo de saúde, as unidades básicas de saúde, nos CAPs, para atender esse novo tipo

0: tipo de paciente, vamos dizer assim, que precisa de socorro.
1: O projeto que cria uma política de atenção às pessoas com problemas com jogos de apostas já foi aprovado por todas as comissões e aguarda a votação do plenário da Câmara. Da Rádio Câmara de Brasília, Mônica Tati.
2: Justiça.
3: Adriana Ventura, do Novo de São Paulo, pede a instalação de uma CPMI para investigar o Banco Master e acusa o governo de priorizar gastos com publicidade em vez de áreas como saúde. Ela defende o combate à impunidade e a responsabilização dos envolvidos em crimes.
4: Adriana Ventura também faz críticas ao governo federal e cita investigações da Polícia Federal envolvendo o Banco Master e integrantes da base governista. Segundo ela, as denúncias reforçam a necessidade de aprofundar as apurações sobre possíveis casos de corrupção.
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2: Comissões.
3: A Comissão de Administração da Câmara debate experiência de ouvidorias externas em defensorias públicas. O repórter Luiz Cláudio Canuto tem os detalhes.
6: 20 unidades da Federação têm ouvidorias externas em suas defensorias públicas, que funcionam como órgãos auxiliares e autônomos para garantir o controle social, a transparência e a participação da sociedade civil. As ouvidorias externas não pertencem à carreira da defensoria e seus integrantes são eleitos a partir de listas tríplices com representantes da sociedade. Criadas pela Constituição de 88, as defensorias públicas são instituições estatais que garantem assistência jurídica integral e gratuita à população que não possui recursos financeiros para contratar um advogado. Elas atuam na defesa dos direitos individuais e coletivos e na promoção dos direitos humanos. A Comissão de Administração e Serviço Público da Câmara dos Deputados debateu a experiência das ouvidorias externas das defensorias públicas com representantes do setor. A audiência pública foi presidida pela deputada Fernanda Melchiona, do PSOL do Rio Grande do Sul, autora também do pedido para a realização do debate.
7: 20 estados já têm a defensoria, a ouvidoria da defensoria pública, que é um órgão do controle social, que não é da carreira da instituição e que é eleita pelos movimentos sociais populares. E por que eu estou fazendo esse preâmbulo? Porque é o único órgão do sistema judicial que tem esse controle externo, externo mesmo, que não é da carreira, que não tem aquele elemento corporativo. Isso é muito importante.
6: Os estados que não têm ouvidorias externas nas defensorias públicas são Espírito Santo, Sergipe, Alagoas, Tocantins, Mato Grosso do Sul, Amazonas, Roraima e Rio Grande do Norte. A Defensoria Pública da União conta com uma ouvidoria geral composta por representantes da sociedade civil. O projeto apresentado no Senado Federal muda a lei de responsabilidade fiscal e destina limite de até 2% da receita das unidades federativas para o orçamento das defensorias públicas, a fim de garantir autonomia financeira. A proposta também impede contingenciamentos severos no sistema de assistência jurídica gratuita. Da Rádio Câmara de Brasília, Luiz Cláudio Canuto.
2: Economia.
4: Florentino Neto, do PT do Piauí, defende o projeto que autoriza a União a criar uma empresa estatal para atuar na distribuição de combustíveis e gás de cozinha. A proposta também permite ampliar a participação pública em refinarias e outras estruturas estratégicas para o abastecimento nacional.
3: No entendimento de Florentino Neto, a medida fortalece a soberania energética e protege o país em situações de desabastecimento. Ele considera ainda que a iniciativa contribui para a estabilidade da oferta de combustíveis, além de proteger os aos consumidores contra aumentos abusivos.
4: Glauber Braga, do PSOL do Rio de Janeiro, apresentou o projeto que revoga a lei do Programa Nacional de Desestatização. O deputado afirma que a proposta busca fortalecer a presença do Estado em áreas estratégicas, como

0: Energia, mineração, telecomunicações e infraestrutura.
1: Glauber Braga avalia que as privatizações reduzem a capacidade do poder público de planejar o desenvolvimento do país. Ele defende que empresas estatais atuem em setores essenciais para atender ao interesse da população, especialmente onde a iniciativa privada não vê lucro imediato.
2: Relações Exteriores.
0: Adilson Barroso, do PL de São Paulo, integra a Frente Parlamentar Mista em apoio à integração União Europeia-Mercosul, criada para acompanhar o acordo comercial entre os dois blocos. Ele detalha a importância da fiscalização legislativa para dar mais segurança às empresas brasileiras.
1: Adilson Barroso afirma que o acordo vai reduzir aos poucos impostos cobrados sobre milhares de produtos e serviços. O deputado aponta que a mudança pode facilitar as vendas do Brasil para outros países e atrair novos investimentos.
2: Agricultura.
0: Representantes da cadeia de produção do tabaco defenderam na Câmara uma proteção para o setor. A repórter Maria Neves nos conta quais as propostas.
3: Representantes da cadeia produtiva do tabaco reclamaram em audiência pública na Câmara dos Deputados que o sistema integrado de produção do setor está ameaçado no Brasil. De acordo com o deputado Heitor Schur, do PSD Gaúcho, que pediu a realização do debate, o aumento do número de produtores independentes e a carga tributária representam as principais ameaças à produção integrada de fumo no Brasil. Heitor Schur afirma que o sistema integrado foi construído há mais de 100 anos e engloba desde os produtores de fumo até a fabricação dos produtos derivados, como cigarro. O deputado argumenta que essa organização é importante para garantir aspectos como equilíbrio entre produção e demanda, assistência técnica e controle da qualidade dos insumos. Com o crescimento dos produtores independentes, ele acredita que essa estrutura esteja ameaçada.
4: Nós temos diversas safras dentro de um ano. Uma vez era a safra do fumo, agora é a safra de verão, a safra de inverno, a safra de primavera. Está plantando e colhendo o ano inteiro. Talvez isso para a indústria seja muito bom, mas para o segmento que está lá no campo, eu não vejo ganhar com isso. E, ao mesmo tempo, a gente percebe que cada vez tem mais produtores independentes, plantando por conta. Não sei se os insumos que eles usam são os corretos. E essas coisas acabam influenciando também o nosso setor.
3: Com o aumento da produção, Heitor Schur afirma que houve queda no preço do tabaco. O deputado sustentou que, enquanto em janeiro a arroba do produto custava R$ 340,00, hoje está sendo vendida por R$ 260,00. Da Rádio Câmara de Brasília, Maria Neves.
1: Marcelo Moraes, do PL do Rio Grande do Sul, defende a securitização das dívidas dos produtores rurais do estado. Na visão do deputado, a medida é essencial para permitir a renegociação dos débitos acumulados após anos de estiagem e das enchentes de 2024.
0: Marcelo Moraes afirma que os agricultores não pedem perdão das dívidas, mas condições para quitá-las. Ele também cobra a apreciação da proposta pela Câmara, alegando que a demora na votação agrava a crise no campo e compromete a economia gaúcha.
2: Meio ambiente.
1: Cabo Gilberto Silva, do PL da Paraíba, critica a atuação de órgãos federais durante operações de fiscalização ambiental em Novo Progresso, no Pará. Segundo o deputado, as ações truculentas provocam conflitos com produtores rurais e moradores da região.
0: Cabo Gilberto Silva pede ao governo federal que reveja a atuação dos órgãos responsáveis pela fiscalização ambiental na região. No entendimento do parlamentar, é necessário garantir o cumprimento da legislação sem comprometer os direitos dos produtores.
1: Joaquim Passarinho, do PL do Pará, também denuncia a truculência de órgãos federais durante a operação de fiscalização ambiental em Novo Progresso. O deputado defende que a fiscalização seja conduzida com respeito à população e prioridade para medidas de orientação.
0: Joaquim Passarinho cobra do governo ações para acelerar a regularização fundiária e ambiental na região. Segundo o parlamentar, é preciso garantir segurança jurídica aos produtores e conciliar a proteção do meio ambiente com o desenvolvimento das atividades atividades econômicas locais.
1: Termina agora o jornal Câmara dos Deputados, produzido pela Rádio Câmara, com trabalhos técnicos de Wellington Teles e apresentação de Ana Raquel Macedo e Márcio Aquiles Sardi.

0: Estamos de volta aqui na Rádio da Universidade. Vocês ficaram com o programa A Voz do Brasil. Fiquem agora com o programa Da Estante, apresentado por Liz de Bortoli.
1: O objetivo é normalizar o sentimento que é o amor. Trata-se do amor e do encontro entre seres humanos, almas, vontades e sexualidades. Lulu Santos.
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3: Olá, queridos ouvintes, eu sou Liz de Bortoli e me acompanha na técnica Jefferson Gomes. Para finalizarmos nossa Semana do Orgulho, falamos sobre Lineker, que se consolida como uma das vozes mais importantes da música brasileira contemporânea. Artista trans, ela constrói uma carreira marcada pela afirmação da pluralidade dos corpos e pela defesa da escuta e da convivência com as diferenças, destacando a importância de que pessoas LGBTQIAPN+, sejam reconhecidas o ano todo, não apenas em datas comemorativas. Agora, fiquem com a música Lua de Fé, de Lineker. 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

0: Boa noite a toda a galera de Parelheiros e região, você ligadinho pela 87.5, a minha, sua, nossa rádio comunitária, chegando mais um programa Mistura de Ritmos comigo, Adriano Ferreira, até as 22 horas tocando só as melhores músicas pra você curtir. E hoje o programa tá especial, hoje vai ter música ao vivo, hein? É, pra você curtir, dançar, sacudir o esqueleto nessa sexta-feira gostosinha. Aproveitando aí, mandando beijo, mandando abraço pra toda a galera sintonizada. Você ligadinho na 87.5, muito obrigado pela sua companhia, tá bom? Agradecendo também a galera aí curtindo pelo nosso aplicativo Rádio Futuro 87.5 FM, pelo nosso site www.radiofuturofm875.com.br. Agradecendo a galera ligadinha também pelo nosso Facebook Futuro Aparelheiros, Adriano Ferreira, tá todo mundo ligado, junto e misturado na programação. É, e hoje o programa especial recebendo ela, a morena do Arrocha, Isabelle Araújo. Boa noite, bem-vinda.
1: Boa noite.
0: Tudo bem contigo, Isabelle?
1: Tudo sim, você?
0: Bom demais, viu? Daqui a pouquinho nós vamos mandar muita música aí com a nossa amiga Isabelle. Ela que veio falar, mostrar um pouquinho do seu trabalho, falar aí sobre a agenda de shows, como é que é essa vida de artista, né? Que não é fácil, viu? A gente sabe que não é fácil, mas com certeza, quando a gente tem vontade e talento, a gente vai longe, viu? E claro, aproveitando as oportunidades que a vida dá, né? A gente tem que aproveitar sempre, tá bom? Mandando um abraço aí pro nosso amigo Anderson. O Anderson tá ligadinho com a gente aí, curtindo ali no Jardim dos Álamos. Obrigado, Anderson. Um grande abraço pra você. O nosso amigo Jurandir também tá ligadinho. Ele tá ligadinho lá em Moema, né? Lá no Via dos Parques, que é a P Total. Ele, eu acho que tá com o Claudinei hoje, viu? É, a hora que eu saí, ele tava sozinho, né? Eu acho que hoje ele vai estar trabalhando com o nosso amigo Claudinei, beleza? Um abraço, vamos com tudo. Mandando um beijão pra minha esposa Regina, tá na natação lá com o Joaquim, mas tão curtindo, viu? É nadando e ligadinho aqui na programação Mistura de Ritmo. Obrigado pela companhia. Mandando um abração também, agradecendo a presença aqui do Edilson, né? O pai da Isabelle tá com a gente aqui. Obrigado pela companhia também. Seja muito bem-vindo, bem-vindos. Vamos ver quem mais tá chegando aqui. A galera vem chegando, a gente já mandando os beijos e abraços ao vivo antes da gente começar aqui com o nosso bate-papo, começar com as nossas cantorias, né? A Débora Costa, ela é da Pizza da Casa, galera do Jardim Bura, obrigado pela companhia, viu? A Carla também tá ligadinho com a gente, obrigado, um beijo pra você. Marinês, um beijo, obrigado, sempre ligadinho junto com a Erika Harumi, toda a galerinha aí do conhecido Morumbizinho aqui em Parelheiros, né? Eita, lá. Vamos com tudo. Obrigado pela companhia, valeu? Deixa eu ver quem mais tá chegando por aqui. A galera vem chegando, curtindo. A Leia Schneider, né? Tá ligadinho com a gente também. Muito obrigado pela companhia. Mandando um abraço aí pra toda a galera aí do Radical Ritmo. Céu Parelheiros, ligado com a gente. Ontem tivemos aí um evento super bacana, né? O Radical Ritmos. É, a galera chegou, curtiu, dançou de montão. Dia 30 tem mais, viu? Fica ligadinho aí. Daqui a pouquinho eu vou passar pra vocês tudo que tá rolando aí, tudo que vai acontecer nesse final de semana em Parelheiros, viu? Vai ser bem agitado aí, vai ser bom demais. Vamos bater um papo aqui com a nossa amiga Isabelle. Boa noite, bem-vinda. Fala um pouquinho aí quem é você, da onde você é, quanto tempo de carreira. Vamos pra cima aí, daqui a pouco nós vamos cantar, viu?
1: Bom, meu nome é Isabelle, Isabelle Araújo, né? A Morena do Arrocha. E, bem, eu sou de Jardim Sabiá. Moro aqui perto, praticamente uns 30 minutos daqui.
0: 30 minutos sem obra, né? Porque com essa obra aí
1: sem é obra. Já faz uns quase 4 anos, vai fazer 4 anos que eu já tô nessa carreira profissionalmente. Mas verdadeiramente eu canto já desde criança, né? Desde criancinha mesmo eu já gostava de cantar.
0: Muito bom. Isabelle, quem você se espelha assim pra seguir a sua carreira artística?
1: A nossa rainha Marília Mendonça, sempre. Ah, é maravilhosa, ela é maravilhosa. A forma que ela canta verdadeiramente com muita vontade, muito amor, muito carinho, que ela cantava, né? E as músicas também. As músicas dela têm muita letra e eu amo muito.
0: Bom demais, daqui a pouquinho nós vamos curtir aí os trabalhos.

0: José, para você conhecer aí as músicas aí na as intérpretes, né? As interpretações aí de Isabelle Araújo, né? A galera tá mandando mensagem aqui, mandando boa noite. Galera, façam suas perguntas, tá bom? Pode fazer pergunta, pedir música, né? Isabelle, pode fazer uma capelinha aqui para nós, né? Se não tiver aqui a base, a gente faz uma capelinha só para atender a galera aqui, tá bom? 11 996 68 8660. Deixa eu achando aqui. Enquanto isso, Isabelle, vai falando pra galera aí como que acha você aí, aonde te acha, como que faz pra levar você pra cantar em shows, eventos. Fica à vontade aí.
1: No Instagram é Isabelle Araújo Oficial, tudo junto, com L e Y. No YouTube é Isabelle Araújo Morena do Arrocha. No Spotify é Isabelle Araújo. E lá no Spotify tem sete músicas minhas autorais. Autorais, ó. Autoral. E pra me achar, no Instagram já tem, né, o meu número que profissional para poder me ligar, mandar mensagem para poder marcar os shows. Mas eu posso falar também,
0: Fica à
1: que é
0: vontade.
1: 96170-2509. Vou repetir de novo. 96170-2509.
0: Muito bom, vamos começar os trabalhos aqui. Vamos botar aqui canções para nossa amiga Isabela mandar para a galera curtir. Isabelle, né? Não é Isabela, não. Isabelle. Até o final do programa eu vou acostumar, viu? Até o final do programa eu vou acostumar porque eu tenho essa mania, viu? Você me desculpa, viu? Tá bom.
1: Problema não.
0: Eu tenho essa mania mesmo. Mas vamos lá, vamos preparar aqui as canções. Vamos começar aqui com Namoro Acabado. Essa aqui é a autoria, não?
1: Autoria.
0: Boa. Mas já vai mandar assim de cara a primeira?
1: Sim.
0: Olha, ela não fez surpresa não, velho. De primeira já vai mandar uma música autoral. É, show de bola. Pode mandar? Tá preparadíssima?
1: Pode.
0: Vamos com tudo. Vamos de sucesso então. Namoro Acabado. Sucesso aí de Isabelle Araújo, a morena do Arrocha. Vamos com tudo.

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1: Isabela Araújo, a morena do Arrocha, programa Mistura de Ritmos, tocando só as melhores pra você ao vivo, hein? Hoje é ao vivo o programa, recebendo aí Isabela Araújo. Agradecendo aí a galera curtindo de montão, a Nath tá curtindo a gente lá do Grajaú, Nath Natália, a galera do Madrinhas por Amor, né, tá com a gente aí, obrigado. É, nosso amigo Marivaldo Guimarães, da MG Cell, tá curtindo a gente lá em Diadema, obrigado pela companhia, viu, sempre ligadinho, sempre curtindo a nossa programação aí, obrigado, viu, um abraço pra vocês aí. É, quem mais aqui, produção? Vai mandando aí que a gente vai mandando salvos aqui pra vocês, tá bom? É, o nosso amigo aqui, o Ricardo Choquito, né, tá ligadinho com a gente lá no Jardim São Bernardo, obrigado. Boa, valeu. Muito obrigado aí, Marivaldo Lopes, Parelheiros Turístico, tá aqui no Parque Amazonas, tá pertinho de nós aqui, curtindo a programação. Obrigado pela companhia, um abraço pra você. E tá devendo uma visita, hein, Marivaldo? Tá devendo uma visita. Vamos agendar pra você vir falar um pouco sobre o turismo aqui na programação, tá bom? É, programa Mistura de Ritmos, recebendo Isabela Araújo até as 22 horas, né? Ela que começou aí já com a música de autoria, né? O sucesso Namoro Acabado. Isabela, fala um pouquinho sobre esse trabalho aí.
2: É o Namoro Acabado?
1: Namoro Acabado.
2: Sim, sim, sim. Namoro Acabado, eu ganhei a letra, né? O Carlos Aboiador, ele que me deu a letra. E assim, eu gostei muito da letra, eu achei ela muito linda, muito pra aquelas pessoas que estão sofrendo, sabe, que terminou, acabou de terminar um relacionamento, se arrependeu, tá sofrendo,
1: é sofrência pura,
2: a maioria das minhas músicas é pra sofrer mesmo.
1: Eu achei que era você que já tava sofrendo assim, menina, tão nova.
2: Não, tô nada, tô nada, mas agora eu já tô, mudando rapidinho do assunto, agora eu já tô fazendo outra música. Já estamos no processo de gravação de uma outra música, que dessa vez é realmente autoral, eu que escrevi.
1: Qual é a música?
2: O nome da música é Livro Fechado.
1: Livro?
2: Livro Fechado.
1: Livro Fechado. Depois nós vamos fazer uma capelinha dessa música. Eu ainda não, é surpresa.
2: Ah, é surpresa. É,
1: então ainda não. Livro... Livro Fechado?
2: Isso.
1: Eu vou anotar aqui para eu te cobrar depois. Depois eu vou cobrar dela, viu? Se ela acha que vai escapar. A galera tá pedindo música aqui. Eu não sei se você vai conseguir mandar, né?
2: Qual?
1: Hein? Na Maldade é o nome da música.
2: Não conheço.
1: É Simone alguma coisa que ele vai mandar aqui. Daqui a pouco ele vai mandar pra nós aí quem é que canta essa música, Na Maldade. Ele mandou Simone Morena, acho que ele... Não sei se tá correto. Mas a gente vai conferir aqui, tá bom? Uhum. Quem mais tá chegando aqui, ó, rapidinho, antes da gente dar continuidade aqui. Tati Rocha, um beijo pra você, viu? Obrigado pela companhia. Galera vem chegando aí curtindo, a gente vai mandando os salves aqui, ó. A Nath tá falando, canta muito, boa noite. Vamos com tudo, José Marcos. José Marcos, ele tá curtindo a gente lá na Bahia, né? Obrigado pela companhia aí, viu? Um grande abraço pra você, direto da Bahia. E sim, hein? Vamos com tudo! Aquele abraço pra você, Coaraci, na Bahia. Cidade lá de Coaraci. Acho que é isso, né, João?

0: José Marco, lá da Bahia, curtindo a gente. É, mistura de ritmos. O pessoal pensa que a rádio é comunitária, é só no bairro. Não, a galera ouve de longe, viu? Todo mundo, através da internet aí, tá curtindo a gente em todos os cantos do Brasil e do mundo aí, tá bom? Obrigado pela companhia de vocês. Ô, Isabelle, fala mais um pouquinho aí sobre a sua carreira pra galera que tá curtindo e tá chegando agora, que quer conhecer mais sobre Isabelle Araújo. Fala pra nós aí um pouquinho aí.
1: Tem algo específico que você quer que eu fale?
0: Contatos, agenda de show, onde você vai estar esse fim de semana. Fala pra nós.
1: Nesse fim de semana estarei lá no eu cantinho...
0: Estará de folga tomando água de coco.
1: Estarei lá no cantinho do artista.
0: Lá no Grajaú, não, né?
1: Chácara do Conde.
0: Lá na Chácara do Conde. Um abraço pro nosso amigo João.
1: Isso.
0: Quem mais? O
1: você tá fazendo
0: boiadeiro
1: aniversário,
0: lá, o boiadeiro,
1: né?
0: Boiadeiro?
1: Boiadeiro?
0: Qual o nome dele?
1: Né?
0: Qual o nome
1: não
0: do boiadeiro?
1: É...
0: Esqueci o nome dele.
1: Léo?
0: Léo Moreira. Isso. Grande Léo. Abraço pro Léo Moreira. Eu vou lembrar o nome de todo mundo. Tem mais uma galerinha de lá que eu curto também. Um abraço pra toda a galera do Cantinho do Artista, né? É aniversário do João? Amanhã?
1: Uhum. Aniversário do João.
0: Oh, show de bola. Um abraço, João. Felicidade pra você, viu? Depender... Na volta do trabalho eu dou uma tropeçada lá amanhã, né? Dependendo do horário que eu conseguir chegar, né? Porque com essas obras que temos em Parelheiros aí, tá difícil, né? Tá difícil. Ó, hoje eu saí do serviço. Eu pedi pro meu colega de trabalho me render uma hora antes. Eu cheguei quase em cima da hora. Se eu tivesse saído no horário normal, vocês iam ter que me esperar aí na porta, viu? Porque o negócio foi feio. A Camila tá no Parque Amazonas curtindo a gente. Falando que você canta muito, parabéns. Obrigado, Camila.
1: Obrigada.
0: Boa noite pra você. É a galera curtindo aqui, ó. Vamos lá, vai mandando suas mensagens, suas perguntas. Ô Anderson, a música é essa mesmo? Confirma aí pra mim o nome da música e também a cantora, né? Se é essa mesmo, tá bom? Se for, a gente procura aqui, ela tenta. Se ela não conseguir, ela anota pra próxima vez que ela vir, ela mandar pra você, tá bom? Ah, vamos lá, vamos de mais um sucesso. Lembrando, daqui a pouquinho eu vou passar pra vocês a nossa agenda de fim de semana, né? Muita coisa acontecendo aí. É, quero mandar um abraço aqui rapidinho pra galera lá do Jardim Santa Fé, né? O Boca Juniors, o projeto aí do Maradona. É, Boca Juniors Parelheiros. A galera do Cruz de Malta, né? Sempre ligadinho com a gente, a galera da Vares aí. Muito obrigado pela companhia, tá bom? Deixa eu ver o que tá rolando aqui, produção. Vamos lá então. Vamos com mais um sucesso. Agora vamos curtir. A Isabelle canta muito. Quem tá mandando aqui, produção? A Wanda. A Wanda tá curtindo a gente aí. Obrigado pela companhia. Wanda. Quem é a Wanda?
1: Minha tia.
0: É a tia Wanda.
1: Minha tia.
0: Oh, a galera tá ligadinha. Tá chegando. Canta uma música da Marília Mendonça. Quem tá pedindo é a Mari. Quem é a Mari?
1: Minha mãe.
0: Mamãe. Mamãe é que tava como DJ naquele.
1: Do
0: Reserva Johnny?
1: É.
0: Oh, isso aí. Um abraço, obrigado aí pela companhia. Eu sou a Wanda, já mandou aqui, né? Já achei, Wanda, achei primeiro que você aqui, ó. É essa mesmo, então, ó, o menino falou aqui que o nome da música é Na Maldade, quem canta é Simone Morena. Eu não conheço.
1: Eu também não.
0: E a Morena da Rocha também não conhece, tá? Ela vai ficar te devendo, mas a gente vai deixar anotado aqui, na próxima vez que ela vir aqui, a gente vai mandar pra você. E o próximo sucesso, ela manda pra todo mundo que tá ligadinho com a gente aí, tá bom? Vai ser qual produção aqui? É Te Amo Demais essa? Pode ser essa?
1: Te Amo Demais? Pode.
0: Vamos lá? Quando tiver prontinho, você me avisa que eu solto ela aqui pra vocês curtirem o sucesso, beleza? É, são que hora que é, produção? 20 horas mais 25 minutinhos, é isso?
1: Pode colocar.
0: Pode mandar? Uhum. Então vamos de sucesso, Isabelle Araújo, a Morena do Arrocha. Quebrando tudo aqui na programação. Vamos de música, vamos de sucesso. Te Amo Demais. Na voz de Isabelle Araújo.

0: É Isabelle Araújo, a Moreira do Arrocha, mandando só as melhores aí pra você, né? Te amo demais, é o sucesso aí de Marília Mendonça na voz de Isabelle Araújo. Eita, coisa boa. Bom demais, né? Deixa eu ver quem mais tá chegando aqui. A galera vem chegando, vem curtindo. Eu gosto assim, eu gosto da galera participando, interagindo com a gente. É bom demais. O Márcio Santista tá com a gente, tá curtindo, obrigado. Família Aliados da 11 tá com a gente. Alô, Ronaldo! Ronaldo Martins tá ligadinho também. Muito obrigado pela companhia, beleza? Deixa eu ver quem mais tá chegando por aqui. Vamos com tudo, mano. É muita gente, né? Eita, Maria. Eu acabo me perdendo aqui, sério mesmo, viu? Eu gosto demais da companhia dessa galera, né? Ah, parará, parará, pererê, pão, pão. Vamos lá. Sheila Paula tá com a gente aqui curtindo. Parabéns, canta muito. Valeu. Não é eu que tô cantando, não. É quem canta é a Isabelle. Tá? Eu só tô agradecendo por ela, né? A Mônica tá ligadinho com a gente no Jardim Santa Fé. Obrigado pela companhia. É lá de Cidade Ademar, Tawara Romanelli. Obrigado, viu? Um beijo pra você. Obrigado pela companhia. Em Caruaru, Pernambuco, Gabriel. Obrigado, Gabriel. Gabriel falou que é fã de Pablo. E, Gabriel, daqui a pouquinho tem duas do Pablo pra você se acabar aí. Tomar todo o suco de limão que você tem na sua geladeira, tá bom? É, que você é de menor, viu? Toma cuidado, menino. Juízo, viu? Direto de... Da onde? Da Anguera, da Bahia. Anguera, é isso?
1: Anguera.
0: Anguera na Bahia. Conectado na Futura. Obrigado. É o Zeraldo Silva. Obrigado, Zeraldo. Um abraço pra você. Vamos Zero com Aldo. Tudo. É, deixa eu ver aqui.
1: Zeraldo está ligado.
0: Zeraldo, né?
1: Sim.
0: Zeraldo Silva. Tá curtindo, a cantora Isabelle Araújo. Obrigado pela companhia, tá bom? É isso aí, a galera chegando curtindo de todos os cantos do Brasil e do mundo. Esse é o sucesso aí do programa Mistura de Ritmos e da nossa querida Isabelle Araújo, né? Sucesso pra você, tá bom? É, quem mais tá chegando por aqui? A galera chegando curtindo, vou fazer o seguinte, quer falar, é que esse trabalho não é seu, né? Esse trabalho aí é da

0: nossa querida e eterna Marília Mendonça, quem você se espelha aí para cantar suas músicas?
1: Sim.
0: Além de livro fechado, tem algumas outras músicas aí preparadas para próximo álbum? Como é que tá aí? Tem CD gravado?
1: CD, eu tenho sim, 7 músicas no
0: É?
1: Spotify. No Spotify.
0: Boa.
1: Na. Tem num outro aplicativo, só que agora não vou lembrar o nome.

0: muito mais sucesso aí pra galera curtir de montão, tá bom? É Isabela Araújo hoje na programação Mistura de Ritmos até as 22 horas. Mônica, um beijo pra você, obrigado pela companhia. Mônica Santos, tá ligadinho com a gente, obrigado. O Bruno, quem mais aqui? O Bruno tá ligadinho com a gente, junto aí com o nosso amigo Salles e também é, o Renan, né? A galera tá ali no Jardim dos Álamos curtindo a programação. Obrigado, viu? Lembrando, toda sexta-feira, das 20 às 22 horas, tem programa Mistura de Ritmos pra você curtir, beleza? Vamos de mais sucesso. Você quer falar alguma coisa, Isabela? Fica à vontade, lembrei, que o programa é seu.
1: Eu lembrei da plataforma, é Amazon. Minha mãe acabou de falar. Boa. A Amazon. E também o Zero Aldo, que apareceu aí. Eu já fui a primeira rádio que eu participei da Bahia.
0: Ah, tá. Você já teve lá na Bahia. Ai, tá vendo? A menina tá voando. Vai brincando, viu? Vai brincando. Quem tá chegando aqui com a gente aqui, ó? A Mari, tá. Vamos lá. Boa noite, a Cleonice tá com a gente aqui também, obrigado. Vamos com tudo. Isabelle, quer cantar mais uma música? Quer falar sobre a agenda de shows? Quer falar sobre suas redes sociais? Fica à vontade.
1: A agenda de shows está aberta para qualquer pessoa que quiser me mandar mensagem, assim, está? Estou liberada.
0: Qual é as suas redes sociais?
1: No Instagram é Isabelle Araújo Oficial, tudo junto, com um L e um Y. No YouTube é Isabelle Araújo, a Morena do Arrocha. E no TikTok também é Isabelle Araújo. Oficial.
0: Tio Neto tá mandando um abraço, um beijo pra você.
1: Meu tio.
0: Manuel, né? O tio Neto. Tá? A galera tá chegando, tá curtindo. Vamos com tudo. Vamos de mais um sucesso?
1: Vamos.
0: Vamos lá, vamos ver o que a gente vai cantar agora. Se você quiser tomar uma aguinha, você fala, tá? Senão você vai ficar até as 22 aí tomando, cantando música pra nós, viu? Vamos agora de sucesso agora. Chegou a hora, Brasil. Gabriel, lá de Caruaru, prepara o suco de limão, porque agora você vai tomar toda a jarra, viu? É, Pablo, é Pablo, é? Agora é Pablo, viu?
1: Agora é Pablo.
0: Agora é Pablo. Você vai mandar as duas deles na sequência? É mesmo?
1: Pode ser.
0: Vixe Maria. Eu acho que o Gabriel vai ficar...
1: Vai chorar. Vai chorar lá,
0: vai
1: lá na casa dele.
0: Vai dar limonada hoje. Ô, Gabriel, se prepara aí, tá bom? Porque a Isabelle já está preparadíssima pra mandar.
1: Tomara?
0: Tomara.
1: Tomara. Né? Tomara que esteja, né?
0: Cena, né?
1: Tomara.
0: A tia da Isabelle, a Creonista, te mandando um beijo.
1: Um beijo, toda a minha família, toda a árvore genealógica está aqui, né?
0: Galera toda curtindo, assim, ó, isso que é bom, uh-huh, né? Quando a família apoia o nosso trabalho, é bom demais,
1: é,
0: né?
1: É muito bom.
0: É a primeira apoio que a gente espera, é o da família, né?
1: Sim.
0: Aí o restante é consequência, né? Então, quando a família apoia,
1: O restante vamos conquistando.
0: Exato, exatamente. O restante é consequência. Então tá bom. Vamos lá, vamos de sucesso aqui, daqui a pouquinho. Manda um beijo. Que estamos aqui ouvindo, daqui a beijos. Você mandar um beijo. A Cleonice mandar aquele beijão estralado pra ela.
1: Um beijo! Minha madrinha!
0: Ah, olha só! Galera curtindo de montão! Show de bola! Vamos de sucesso! Vamos de tomara! Sucesso
1: vamos.
0: Aí do Pablo! Na voz de Isabelle Araújo, a Morena do Arrocha. Vamos com tudo!

0: Eita, Isabela Araújo, a Morena do Arrocha, soltando esse sucesso aí do cantor Pablo, né? Eita, coisa boa, galera, tá curtindo, tá gostando de montão. Muito obrigado, canta bem, top demais. Quem tá mandando aqui é o Anderson, valeu, Anderson. Galera curtindo aqui, muito obrigado, viu? Deixa eu ver quem mais tá chegando. Alô, Serjão, SRG Despachante. Tá ligadinho com a gente, né? Mandando um abraço também pra galera lá da Mundo Animal, pizzaria temática, ali na Teotônio Vilela, do lado do Terminal Varginha. Tá ligadinho com a gente aí. Muito obrigado aí pela companhia, tá bom? 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
0: 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Beleza? Vamos com tudo. Quem mais, produção? Vamos lá? Vamos, daqui a pouquinho eu vou mandar mais sucesso. Lembrando, quem quiser fazer perguntas, né?

0: Já que música, eu acredito que não vai rolar não, mas pergunta você pode fazer, tá bom? É, porque vocês estão pedindo música que ela não tem no repertório, né? Aí fica difícil, galera, aí fica difícil. Não dá, né, produção? Não dá. É assim mesmo, vamos lá. O Luiz tá ligadinho com a gente lá no Vargem Grande, tá mandando um abraço pra você também, desejando sucesso. Obrigado, Luiz. Vamos com tudo, né? Tudo certo, galerinha? Vamos lá, de mais um sucesso.
1: Tenho só mais um avisinho. Dia 25 estarei na Chácara do Conde e na paróquia da festa junina. Paróquia São Vicente, né? Ou é a outra? São Vicente. Não. Paróquia Menino Jesus de Praga.
0: Isso é no Chácara do Conde também, não?
1: Não, é lá no Jardim Varginha. Jardim Sabiá,
0: né?
1: É.
0: Perto de Sabiá é o quê? É Grajaú? É Mirna? É onde
1: Varginha.
0: É Varginha mesmo,
1: perto,
0: né?
1: De Varginha, é.
0: Varginha. Perto do Campinas ali?
1: Sabe o Atacadão?
0: É.
1: Por aí, perto do Atacadão. Tipo,
0: é
1: perto
0: na rua
1: assim
0: de trás?
1: Que eu falo.
0: Não, na rua de trás é Balneário.
1: Perto que eu falo, assim, é o quê? 20 minutos do Atacadão.
0: Jardim Sabiá, então.
1: Jardim Sabiá.
0: Tá bom.
1: Perto do Colégio Ageu.
0: Boa.
1: Conhece Ageu?
0: Boa, agora ficou mais fácil, tá
1: agora
0: vendo?
1: Agora ficou mais fácil.
0: Agora dá pra chegar, viu?
1: Agora dá.
0: Agora tem mais desculpa, não. Ó, o Ronaldo tá mandando um abraço pra vocês aqui, tá curtindo de montão, obrigado. Quem mais tá chegando aqui, ó? Vai mandando aí, galera, vai mandando que tava mandando os alôs aqui, ao vivo aqui, ó. O Cláudio tá ali na comunidade da 11, Parelheiros, obrigado pela companhia. Mandando um abraço pra galera do Honey Club, galera que se reúne aí toda quarta-feira ali no Parque Linear para fazer caminhada e corrida de 5km, tá bom? Então tá todo mundo convidado, é de graça, é só se reunir com a galera lá toda quarta-feira às 20 horas no Parque Linear Parelheiros, ao lado do céu, fácil de chegar, tá bom? Vai lá curtir com a gente lá que é bom demais, beleza? Mais algum recadinho, Isabelle? Não? Então
1: não.
0: Vamos soltar a voz.
1: Vamos.
0: Eu acho que você escolheu pouca música, viu? Vou ter que escolher mais algumas aqui depois do intervalo. Vou escolher mais umas músicas aqui, hein? Que a galera quer ouvir você cantando. Não eu falando, né? Que eu tô enrolando aqui por causa do tempo. Mas vamos lá, vamos de Mega Sena?
1: Vamos.
0: Vamos lá. Mega Sena, mais um sucesso aí do Pablo. Na voz de Isabelle Araújo. Mandando pra você curtir aí de montão, beleza? Vamos de música, vamos de sucesso. Isabelle Araújo pra você curtir. Timontão.

0: É, Isabela Araújo mandando sucesso, Mega Sena, né? Eita, lá, essa musicona também do Pablo do Arrocha na voz de Isabela Araújo, a morena do Arrocha, né? Mandando um abraço aqui, tá curtindo a gente, a Marinalva, né? Ela, aqui de Serra Preta curtindo, tá? É, um grande abraço, Marinalva de Cabeça do Boi na Bahia. Obrigado pela companhia, valeu? Galera, chegaram curtindo, vamos com tudo, vamos com tudo. Isabela Araújo hoje no programa Mistura de Ritmos, mandando as melhores para você curtir, dançar e sacudir aí, né? Alô, Isaac! Isaac Soares está com a gente também. Obrigado, viu? Obrigado aí pela companhia. Tá em Parelheiros ligadinho com a gente ali na Pedro de Borba, né? É, mais conhecida como a Rua do Céu. Abraço, Isaac! Vamos com tudo! Isaac me abandonou, né, Isaac? Isaac era meu auxiliar aqui. Me abandonou com sucesso, né, Isaac? Mas não tem problema não, viu? Quando quiser, é só meter o pé na porta ou então pula a janela se a porta estiver trancada, né? Dependendo do dia, eu deixo a porta fechada por causa dos cachorros, né? Aí você pula a janela, porque a janela vai estar aberta com certeza, tá bom, Isaac? Vamos com tudo! Programa Mistura de Ritmos, hoje recebendo Isabela Araújo, a morena do Arrocha. Ela que está em todas as plataformas digitais. E aonde mais encontra a Isabela Araújo? Conta pra nós, Isabela.
1: Falar as redes sociais de novo?
0: De novo, toda vez, toda hora, porque sempre tem gente nova chegando aqui na programação. E a galera que chegou agora quer saber aonde encontra a Isabela Araújo.
1: No Instagram é Isabela Araújo Oficial, todo junto. No YouTube é Isabela Araújo, a Morena do Arrocha. No TikTok é Isabela Araújo. E no YouTube, já falei, né, do YouTube. No Kawaii também é Isabela Araújo.
0: Você faz live no TikTok?
1: Live não.
0: Tem que fazer as lives. Fazia cantando, as lives. Faturar umas moedinhas lá do TikTok, é bom, viu? De vez em quando é bom. Participa lá, pode fazer que dá engajamento, viu? Pode ter certeza. É, o Anderson tá mandando um abraço pra todos os porteiros de plantão. Valeu, um abraço pra
1: valeu,
0: você também.
1: Valeu.
0: Anderson, quem mais, produção? Vai mandando aí que a gente vai mandando. A Carolina tá com a gente também lá no Jardim São Norberto. Obrigado pela companhia. É a Carolina, né? Tá bom, obrigado. Quem mais, produção? Vai mandando aí. Hein?
1: Ah, falou uma coisinha rápida. Manda. Cabeça do Boi foi onde meu pai nasceu, lá na Bahia. Ah, cabeça.

0: Meu pai.
1: Boi na
0: Minha
1: Bahia.
0: mãe também morava lá na Cabeça do Boi, né? Minha mãe? Não. É porque... Era perto. Não, meu pai morava na Cabeça do Boi, minha mãe era na... Queimada Grande.
1: Boa. Isabel, você toca algum instrumento? Você só canta?
0: Eu comecei fazendo aulas de violão. Só que eu tive que parar. Por um momento, eu tive que parar. Mas eu pretendo voltar a tocar o violão novamente.
1: Conta pra nós, Isabel, um sonho que você tem pra realizar aí no mundo artístico.
0: Mundo artístico. Eu acho que o sonho que eu tenho é cantar para um montão de gente, sabe? 1.000 pessoas, 2.000
1: Para
0: pessoas.
1: grandes eventos,
0: Para
1: mas para grandes eventos.
0: grandes
1: É.
0: eventos. Encher o estádio, encher o local do show cheio de pessoa, igual o Pablo fez, faz
1: Faz,
0: ainda,
1: né?
0: né? Igual Marília já fez, igual Simone Mendes faz.
1: É assim, né, galera? É o que eu falo, ó. Vocês que estão ouvindo a programação, valorizem a quebrada de vocês, né? Porque vamos dar um exemplo aqui. A gente leva a Isabela Araújo para fazer um evento. Aí vai lá poucas pessoas, né? Aí você leva lá o Pablo, dá 300 mil pessoas, né? Ela tem talento, é uma menina nova, talentosa. Ela se esforça, valoriza a quebrada dela. Vocês também têm que valorizar, né? Quando tiver show de Isabela Araújo, compareçam, leva os vizinhos, fala: ó, Isabela vai cantar ali, vamos lá prestigiar. Vai lá, comparece, valoriza aí os artistas locais, né? Que é muito importante aí, como é que foi? Para valorização da região, né? Imagine sair uma Isabela Araújo pros palcos do mundo aí. Imagine quanto
0: Né?
1: ela tá lá no. Numa mídia grande aí falando da quebrada dela lá do da onde que você é do Sabiá?
0: Jardim
1: Jardim
0: Sabiá.
1: Sabiá. Um abraço para toda a galera do Jardim Sabiá. Imagina isso daí numa rede nacional, né, numa Globo da Vida aí. Imagine só o quanto que você vai valorizar a quebrada de vocês. Só que vocês também têm que valorizar a artista, tá bom? Fica a dica aí para vocês, tá bom? Vamos lá. Deixa eu
0: Seria
1: ver o que tá
0: também
1: rolando
0: muito
1: aqui.
0: bom se, tipo,
1: Diga.
0: os eventos que tem aqui por aqui, que tem lá no. Qual é o nome daquele evento que sempre tem no Dia do Trabalhador? Na onde mesmo?
1: É na Vale do Agabaú.
0: É que
1: Também.
0: tem em vários lugares
1: É.
0: também. Qual é o nome? No Mirna. No Mirna.
1: Ah, na
0: Sabe onde?
1: Praça do
0: Isso, na
1: Mirna. Ah,
0: Praça do Mirna.
1: sim.
0: Eu acho que, por exemplo, lá. Eles poderiam também diferenciar também um pouco dos cantores, colocar cantores que são perto da região, sabe? Porque muitos lugares também que têm esses palcos grandes acabam não valorizando os cantores que moram na região.
1: Mas é justamente por isso que eu estou te falando aqui. A comunidade não valoriza o artista local. Aí quando tem evento, o que que a prefeitura precisa? Ela precisa de público. Aquela foto bonita, cheia de gente. Aí se a pessoa não valoriza o artista, como é que eles vão pôr o artista em cima do palco? Se o artista, se a comunidade não vai lá prestigiar, né? É complicado. Então, galera, valorize o que vocês têm. Porque se vocês não valorizar, com certeza eles vão levar para outro lugar onde as pessoas valorizam, tá bem? Hoje a Praça do Mira cresceu demais. Eu lembro daquele espaço ali, nunca teve nada, era uma praça abandonada, já tá revitalizada. Agora tem vários eventos lá, bacana. Então, isso é importante tanto para a comunidade, né? Mas também para que a prefeitura possa olhar com um olhar diferenciado aos artistas locais e possa levar para esses palcos. Esses grandes palcos, né, que levam aí Sampa Crio, sempre tá por lá, Netinho de Paula e muitos outros aí, estão sempre abrilhantando os palcos, porém quem tem que brilhar é o artista local, né? Então fica a dica, valorizem os artistas locais da sua quebrada, tá bom? Valorize porque é bom pro artista, é bom pra comunidade também, beleza? Que mais aqui, produção? Vamos pro apoio cultural rapidinho aqui. E a gente volta com mais Isabela Araújo, a Morena do Arrocha, beleza?